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1: Que ploita dan nat, pa?
0: Sim, moça, tá lá sentado de espia, mano. Mano.
1: Ok, ele é duque.
0: Mano, eu cadê não é duque, não. Eu tava lá de espia. Um gajo que eu consegui fazer nada de fazer, vá.
1: Ela é de São Cinto, tipo, lá, pa.
0: Que sabe, ele é assim sentado, agora você vai dizer uma coisa.
2: Mas ela é de São Cinto, né?
1: Ah, boia.
0: Ah, um gajo que sabe, quase pode compreender mais de que nós, tipo, lá, de São Cinto, quebrado.
1: Cozinha lá, terra, terra.
2: Ele desvi por cima, né?
1: Ah, boia.
0: Perna no ar, né?
1: Sim. Bom domingo. Gruguinha na corpo.
2: Sim. Cozinha terra.
1: Sebi.
0: Sebi.
1: Sabe, Sebi.
2: Docinho.